0: Thank you so much.
1: 有请 Glitz。
2: Bravo, bravo, bravo.
0: Спасибо большое.
2: Вы поразили меня своими высокими, крепкими верхними нотами, прямыми, энергичными, динамичными и прямо в самое сердце. Удачи вам.
0: Thank you so much. I really appreciate it. Спасибо большое. Хвала от сердца.
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1: 谢谢谢谢王子。接下来让我们一起揭晓王子的国际专业评审得分情况。哇！127分。
0: Thank you so much.
1: 好，目前。王子和 Verity 并列第二名，目前排名第一的依然是我们的 Tatia， 祝贺你，谢谢。下面要上场的是哪位歌手呢？我们一起期待。时间继续交给贝尔。
3: 好，我们现在邀请第六位歌手，巴西的马图，马图，看看你会抽到哪一个礼物
4: ？This one。
3: 好，看看是哪一国的礼物？土耳其哈林，好，哎，是个塔来的哦。
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3: 现在呢，把我们的舞台交给马图。
4: Let's go。
3: 谢谢。
4: Diante da cachoeira, consigo ouvir a voz do meu próprio coração. A água corrente e a música me dão força para seguir adiante.Elas atravessam as florestas, as cidades e também a distância entre as pessoas. Graças a uma canção, quem antes era desconhecido pode se encontrar. Espero que a minha voz possa ser companheira na sua jornada. Ao longo da rota da seda, a música atravessará o mundo e chegará até você.Trago-lhe uma canção chamada É Bom Voltar.